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0: nessa porra.
1: Valeu!
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Tem situação melhor que essa pra você mostrar a si mesmo que você é um vencedor, que você inspira vencedores tipo nós há 20 anos atrás. Muito louco, né? Olha que cenário lindo, plateia linda, valeu a pena. Você é um exemplo de vencedor.

0: ser vencedor, nem sempre aquele que ganha a corrida, e sim aquele que inspira gerações. E você é um desses, Thiago André.
1: Você também é um vencedor, Gabriel Baiano. Obrigado pela parceria. Te amo. Força
2: e honra.

0: essa na nova, faz barulho aí.
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0: Obrigado, Diego, Vitor Hugo.
1: Obrigado, Bruno Marrone, por aceitar o convite e cantar essa moda linda com a gente.
2: Alô, meninos, sucesso pra vocês.
1: Ô, moçada.
3: Obrigado a vocês, viu?
0: Muito obrigado.
3: Obrigado mesmo.

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coisa linda. Opa!

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1: Olá, bom dia, estamos chegando para mais um programa Rancho 99 da sua Paranapanema de Piraju para todo esse mundão. Para você do sítio, chácaras, fazendas, muito bom dia. Vem com a gente aqui o melhor da música sertaneja, o clássico da música sertaneja para você no 99.1 FM. 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Com a gente até às 6:30 da manhã, com a boa música sertaneja no seu rádio. Então vamos de música!

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1: 99, de volta. Como é que tá o seu dia? Tudo beleza? Tudo legal? Tá gostando? Então tem mais. Até às 6:30 da manhã, muita música sertaneja no seu rádio. Música sertaneja que você curte, que você gosta, aqui na Paranapanema de Piraju, para todo esse mundão. Para você de Piraju, da região, das estradas, sempre na sintonia com a gente. Pessoal de Sarucaiá, sempre na sintonia. Tejupá, Timburi, pessoal de Ribeirão Bonito, Taquarituba. Nosso abraço aí a todos aí. Pessoal lá do Óleo, né? Bernardinho de Campos, Cerqueira César. Nosso abraço a todos e a música sertaneja não para. 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
1: Rancho 99, de volta. Como é que tá o seu dia? Tudo beleza? Tudo legal? Tá gostando? Então tem mais. Até às 6:30 da manhã, muita música sertaneja no seu rádio. Música sertaneja que você curte, que você gosta, aqui na Paranapanema de Piraju, para todo esse mundão. Para você de Piraju, da região, das estradas, sempre na sintonia com a gente. Pessoal de Sarucaiá, sempre na sintonia. Tejupá, Timburi, pessoal de Ribeirão Bonito, Taquarituba. Nosso abraço aí a todos aí. Pessoal lá do Óleo, né? Bernardinho de Campos, Cerqueira César. Nosso abraço a todos e a música sertaneja não para. 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
8: É o Rancho 99 da sua Paranapanema, juntinhos com o clássico da música sertaneja. E você que tá em Piraju, na região da estrada, sempre ligadão com a gente, nosso abraço. Mandar um abraço pro Daniel, tá lá no Eldorado, sempre na sintonia com a gente. Também a Nilza e o Zé Roberto lá na Tibiriçá. Alô, Nilza, alô, Zé Roberto. Também o Zequinha Mandioca, alô, Zequinha, tá lá na Vila Jurumirim, na sintonia com a gente. O Val, lá na Fazenda Santa Lúcia. Alô, Val, bom dia, seu Abissaí. Também na sintonia com a gente, Carlos, eu sou Wesley, pessoal do Recanto dos Pássaros, sempre na sintonia da 99.1 FM, e música boa toca aqui no Rancho 99.

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2: A Conab estima que o Brasil deve produzir 67,6 milhões de sacas de café em 2026, alta de 19,6% em relação a 2025. Com 99% da área já colhida, a previsão representa o maior volume da série histórica, favorecido pelo aumento da área em produção e pela melhora da produtividade.
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0: Nossa Senhora do Rocio, Rainha do Céu e da Terra, Padroeira do Paraná. Nós vos saudamos, refúgio dos necessitados. Por vossas mãos intercessoras, a misericórdia de Deus jamais faltou. Dai-nos a graça de sermos discípulos de Jesus na busca de vivermos a palavra de Deus. Transformai a nossa vida em um santuário de amor, onde Jesus seja o centro. Consagramo-nos a vós, cheios de confiança. Em vossas mãos renovamos as promessas do nosso batismo. Renunciamos a toda forma de egoísmo para vivermos e convivermos como irmãos. Mãe do Divino Orvalho, que cura e salva, com amor queremos propagar a vossa devoção. Nossa Senhora do Rocio, envolvei-nos em vosso manto de amor e proteção. Mergulhados nos mistérios da encarnação, morte e ressurreição de Jesus, conduzi a nossa vida para o coração de Deus na ação do Espírito Santo. Assim seja. Amém. Agora a bênção da água e dos objetos de devoção. Senhor Deus Todo-Poderoso, fonte e origem de toda a vida, abençoai esta água que vamos usar para pedir o perdão de nossos pecados e alcançar a proteção contra toda a doença. Concedei, ó Deus, que por vossa misericórdia jorrem sempre para nós as águas da salvação, para que possamos nos aproximar de vós com o coração puro e ficarmos livres de todo o perigo do corpo e da alma. Abençoai também, Senhor, os nossos objetos de devoção e artigos religiosos. Por Cristo nosso Senhor. Amém. O Senhor esteja convosco, Ele está no meio de nós. Desça sobre você, sobre a sua casa, a bênção de Deus Todo-Poderoso. Pai, Filho e Espírito Santo. Amém. Um grande abraço e fique com Deus.
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Rancho 99, de volta. Como é que tá o seu dia? Tudo beleza? Tudo legal? Tá gostando? Então tem mais. Até às 6h30 da manhã, muita música sertaneja no seu rádio. Música sertaneja que você curte, que você gosta, aqui na Paranapanema de Piraju, para todo esse mundão. Para você de Piraju, da região, das estradas, sempre na sintonia com a gente. Pessoal de Sarucaiá, sempre na sintonia. Tejupá, Timburi, pessoal de Ribeirão Bonito, Taquarituba. Nosso abraço aí a todos aí. Pessoal lá do Óleo, né? Bernardinho de Campos, Cerqueira César. Nosso abraço a todos e a música sertaneja não para. 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
1: Tá aí, já de volta o Rancho 99 da sua Paranapanema, mandando um abraço aqui pros caminhoneiros, né? O James Caminhoneiro, tá lá em Cabralha, Paulista, sempre tá por Piraju e sempre ligadão com a gente, né? O Richardão também, né, Richardão? Bom dia. O Marcelão, alô Marcelão Delane, bom dia. O Zezão Caminhoneiro, nosso abraço também ao Jair Caminhoneiro, sempre na sintonia com a gente. Um abraço também pro Adriano, tá lá em Guarulhos, sempre na sintonia com a gente. Seu Ibrahim, lá em Sorocaba, na sintonia com a gente, ele, Dona Maria Rosa. Nosso abraço a todos os pessoal que sempre está com a gente em 99.1 FM do Rancho 99, que está chegando ao final, hein? 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Mabraco e mãos à obra, que volta, né, em breve aí com mais música sertaneja aqui na 99, Jornal Operação Cidade, primeira edição dessa manhã gostosa para você.

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19: O Tribunal Superior Eleitoral lançou uma nova página reunindo os planos de governo dos candidatos à presidência da República. As propostas estão organizadas em 8 grandes temas e podem ser consultadas diretamente pelo eleitor. Segundo o TSE, o conteúdo foi retirado dos programas apresentados oficialmente pelas chapas e tem como fonte principal o sistema DivulgaCan de Contas. A ferramenta já está disponível no portal do Tribunal.
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2: Bom dia, tá começando mais uma Manhã de Sucesso pra vocês aqui na 99. Eu sou a Débora Aureliano e eu fico com vocês até as 9 horas da manhã. E aí, galera, como é que vocês estão hoje? Como vocês passaram? Eu espero que esteja tudo bem por aí, porque aqui comigo tá tudo 10 também, viu, turma? Bom dia, sabadou, graças a Deus, hein? Sábado hoje, dia 26 de setembro de 2026, galerinha. Um bom dia pra você que já está me acompanhando, já ligadinho aqui na 99. Começou o final de semana, tá? São 7 horas e 34 minutinhos. Tá chegando aí, vai mandando o seu bom dia, vai mandando a sua mensagem e vamos curtir a melhor manhã, né? Aqui e o melhor som do seu rádio, beleza? Ó, e pra começar a nossa manhã bem demais, nós vamos com o sucesso do Rapa, gente. Pescador de Ilusões. São 7h34.

0: Pescador de Ilusões do Rapa aqui na 99. Bom dia!
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0: Começando Manhã de Sucesso pra vocês neste sábado maravilhoso aqui na 99. Galera, são 7 horas e 38 minutos. Vamos mandar aquele alô especial pra todos os nossos parceiros e patrocinadores aqui do Manhã, hein, turma? 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E tem vocês também aí, né? Que já estão tomando café da manhã, me conta, você vai trabalhar hoje, você vai ficar mais de boa, vai fazer faxina, como é que é, hein? Ó, hoje vai estar um sabadão bonito, hein, gente? Bom, são 7h39, né? Falar pra vocês que o nosso WhatsApp, o 998-33-0610, está liberadíssimo, tá? Manda aí o seu bom dia, manda aí a sua mensagem e vamos curtir mais uma manhã deliciosa aqui na 99, tá? Bom, aguardando o bom dia de todos vocês com música aqui na 99. Vamos lá, hein, gente? Pede aí o seu alô aqui no 998-33-0610. Ok? E vamos, né, gente? Diogo e Guilherme, é lógico. Essa é só pra matar a saudade mesmo, tá? Vazou na Braquiara.

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1: Manhã de sucesso pra vocês aqui na 99. Galerinha, bom dia! Com Hugo Guilherme, hein? Vazou na Braquiara. Essa é pra matar saudade, hein? Ó, nosso WhatsApp no 998330610. Estou aguardando por todos vocês. Inclusive, já tem mensagem por aqui, tá? A minha queridíssima amiga Eliana Santos. Bom dia, Eliana. Um beijão pra você, querida. E um ótimo final de semana. Deus nos abençoe, tá bom? Comigo também tem o seu talarico e a dona Silvana. Bom dia, um beijão pra vocês, um ótimo sábado. Meu parceiraço Paulo também por aqui. Bom dia, Paulo. Deus nos abençoe, Deus é amor. Quem mais aqui comigo também? A dona Sônia Campos, claro, né, dona Sônia? Um beijão pra você, sempre com uma mensagem de bom dia maravilhosa também, tá? Você que quer mandar o seu bom dia, quer pedir a sua música, pode mandar 998330610. 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São 7h45, nós vamos seguindo por aqui com a nossa programação. Tem mais mensagens de bom dia e é o meu parceiro Claudemir.
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1: Lá na Cartec, bom dia, Claudemir. Sabadou, hein? Tem churrasco hoje? Chama nós, hein? Quem mais também tá ligadinho aqui comigo é a Fernanda do Teto. E ela pediu o Luan Santana, Facilita. É sucesso essa, hein, Fernanda? Já já vai tocar pra você também. E lembrando, né, gente, sábado aqui a nossa programação é especial pra vocês. Então, com certeza, gente, manda aí a sua mensagem, manda o seu bom dia e vamos aproveitar, tá? Vamos lá, minha amiga Fernanda, se você vai dar sorte, hein? Ah, ela deu sorte, ó. Tá logo aqui na sequência pra você, hein? Luan Santana com Facilita.

0: Eita, Fernanda tá inspirada, hein, Fer? Bom dia, são 8h49. 7, né?
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2: Oi, meninas. Que alegria ter vocês aqui no Toque de Mulher. Eu sou a Andressa Pires e é um prazer enorme dividir esse momento com cada uma. Nesta parte do programa, a gente começa com dicas que são puro carinho pro nosso dia a dia, para ter mais energia e autoconfiança. Que tal um banho de energia matinal em 5 minutos? Antes de sair da cama, estiquem os braços, respirem fundo 3 vezes e digam em voz alta 3 coisas que agradecem. Depois, bebam um copo de água com limão ou gengibre. Esse ritual hidrata, ativa o metabolismo e já coloca a mente num estado positivo. E para autoconfiança, toda manhã, ao se olhar no espelho, falem 3 coisas positivas sobre vocês. Pode ser sobre a força, o sorriso, a capacidade de resolver problemas. Parece simples, mas com o tempo, isso reprograma a mente. Ah, e um truque para as roupas durarem mais. Depois de lavar, virem do avesso e passem o ferro, preservando as fibras. Nunca guardem roupas sujas, lavem antes. Usem cabides adequados, de madeira ou veludo, para não deformar. Pequenos cuidados que fazem suas peças parecerem novas por muito mais tempo. Fiquem ligadinhas, porque o Toque de Mulher está só começando e eu já volto com mais dicas especiais pra gente.
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0: Fala galera, estamos de volta com Manhã de Sucesso para vocês na 99 e agora chegou o mais esperado momento que é o nosso signos, né? O nosso horóscopo. O primeiro signo do dia é o signo de Áries. Bom dia, arianos, bom dia! Bom, eles fazem aniversário aí do dia 21/3 a 20/4, beleza? Pode ir, Arianjo. Aliás, você pode ir de Arianjo a Satanárias em dois tempos, né? Suas reações tendem a ser rápidas e fortes, mas você também tende a buscar um equilíbrio nas relações. Bons papos prometem ajudar a se aproximar e restabelecer laços. Olha só, né? A cor do dia para você aí do signo de Áries hoje é azul turquesa. Agora eu falo com taurinos que fazem aniversário do dia 21/4 a 20/5. Sua relação com grana pode passar por reviravoltas, incentivando ajustes em como ganha, administra e gasta. A boa notícia é que uma sacada genial tende a resolver uma bagacinha ou revelar uma chance de outra renda, tá? A cor do dia para você do signo de touro hoje é preto. E agora eu finalizo com os geminianos que fazem aniversário do dia 21/5 a 20/6. Sábado com a sua agenda social e a relação com os amigos mais agitadas. Mas a tarde pode trazer tanto maior proximidade quanto momentos inesperados e papos incríveis, tá? E também não está descartado nenhum tipo de desentendimento. Fazer o quê, né, gente? A cor do dia para você hoje do signo de gêmeos é branco. E este foi o nosso horóscopo. Daqui a pouquinho tem mais, tá?
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0: Manhã de sucesso pra vocês, galerinha. Na 99 são 7 horas e 58 minutos, tá? 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São 7 horas e 59 minutos. Tem sucesso aqui, olha, dos nossos parceiros pirajuenses. Kaique Alessandro e Mariana Fagundes, né, gente? Largaram recente. Pode dar um...

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1: Manhã de sucesso pra vocês, a 99, são 8:02. 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
1: Passa por lá, gente, que eu sei que vocês vão voltar, ó. E claro, né, gente, sempre tá chegando muita novidade. Um beijão pra todo mundo por lá, nós vamos seguindo por aqui. São 8:05, bora pro intervalo. E já, já eu tô voltando com vocês, belezinha?
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1: 8:05, bom dia.
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1: De volta com manhã de sucesso para vocês na 99, galera. São 8 horas e 11 minutos e ó, tem mais um bloco do horóscopo para você. Agora eu falo com cancerianos que fazem aniversário do dia 21/6 a 21/7. A lua na casa 10 aumenta a ânsia de fazer acontecer, mas as metas não muito claras e questões familiares tendem a pesar. Ainda bem que as suas boas ideias e instintos podem virar o jogo e te colocar no rumo do sucesso. A cor do dia para você e do signo de câncer hoje é cinza. Agora eu falo com o pessoal do signo de leão. Eles fazem aniversário do dia 22/7 a 22/8. Conexões mais profundas, transformadoras e enriquecedoras estão estimuladas, inclusive com pessoas de outras cidades, culturas ou visões de mundo, né? Porém, saiba ouvir e aceitar opiniões que são diferentes da sua, ok? A cor do dia para você e do signo de leão hoje é vermelho. E agora eu finalizo com virginianos. Eles fazem aniversário do dia 23/8 a 22/9. Além de zerar pendências e desenrolar nas dívidas, você pode ter boas ideias para melhorar as finanças. Mas tem sinal de chabu, então segure o bom gosto, separe desejo de necessidade e abra o olho com ofertas vantajosas demais, hein? A cor do dia para vocês aí, olha, vocês do signo de Virgem hoje é amarelo, turma. Este foi o nosso horóscopo, daqui a pouquinho tem mais para vocês.
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1: Manhã de sucesso para vocês na 99, galerinha. Bom dia. 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
3: Vamos falar de algo que incomoda muita gente. Aquela coceirinha chata no couro cabeludo. Às vezes a gente coça sem pensar, né? Mas sabia que esse incômodo pode ir muito além da caspa? Ao coçar, a gente pode ferir a região, abrindo a porta para bactérias e até piorando problemas como foliculite. Para aliviar essa situação sem complicação, a dica é simples. Lave os cabelos regularmente, sempre com shampoo sem parabenos, sem substâncias que irritam. Viu como é fácil se cuidar? E olha, o Toque de Mulher já volta, rapidinho, com muito mais dicas e conversas gostosas pra gente. Não saia daí.
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1: De volta com Manhã de Sucesso para vocês e agora na 99, são 8 horas e 24 minutos e tem mais um bloco do horóscopo. Vamos lá então, pessoal do signo de Libra. Bom dia, librianos. Eles fazem aniversário do dia 23 do 9 a 22 do 10, ok? Tudo indica que você vai manter as suas conexões leves, empolgantes e sem sufoco. Sensibilidade, expectativa e tretas tendem a aumentar à tarde e pedir mais equilíbrio, porém podem rolar boas surpresas também. A cor do dia para você e do signo de Libra hoje é amarelo. Agora falando com os escorpianos que fazem aniversário do dia 23 do 10 a 21 do 11. Vamos lá então, sábado com reviravoltas. As finanças, principalmente compartilhadas, pedem estratégias diferentes, mas uma ideia fora da caixinha ou mudança inesperada pode rolar e favorecer a sua conta bancária, tá? A cor do dia para você aí do signo de escorpião hoje é lilás. E agora, para finalizar, nós vamos com os sagitarianos, que assim como eu, fazem aniversário do dia 22 do 11 a 21 do 12. A lua joga no seu time, faz belos passes com os astros e te deixa na cara do gol. Com criatividade, confiança e boas táticas, você pode marcar. Porém, à tarde, nada de marcar bobeira ou cantar vitória antes da hora em Sagita. A cor do dia para nós hoje é amarelo. E este foi mais um bloco do Horóscopo, bebê. Já já tem mais. Aguenta aí, tá?
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1: Manhã de sucesso para vocês aqui na 99, galerinha. Bom dia. Vai mandando teu bom dia, vai mandando seu alô, tá? Agora falando com as divas cacheadas. Meninas, vocês sabem, né, gente? 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Sinta-se cada vez mais bonita, beleza? São 8h28 aqui na 99. O pessoal tá mandando bom dia. Falta você, que ainda não mandou o seu bom dia. Então manda 998-330610. A minha queridíssima Laura. Oi, Laura, bom dia. Laura Maria Rodrigues. Ela pediu sucesso. Quem? Fred Fabrício. Pode deixar que já já a gente toca pra você, Laurinha. Um beijão, obrigada pela participação sempre.
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1: Manhã de sucesso pra vocês aqui na 99. Claro que tem música chegando e nós vamos com sucesso nacional, gente. Tem que ter, né? Nath Roots aqui na 99.

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1: Manhã de sucesso pra vocês aqui na 99. Estamos de volta. São 8h32, tá? 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Nós vamos seguindo por aqui com a nossa programação. Gente, é o seguinte. Hoje, sabadão, se você ainda não mandou a sua mensagem aqui para mim, você está, ó... Tá devagar, tá? Manda aí o seu bom dia aqui no 998-33-0610. Vamos ver quem tá acompanhando aqui. É a Jurema Rosa Vaz. Fala, Jurema. Um alô também especial pra quem? Deixa eu ver por aqui quem tá mandando bom dia. Ah lá, é o Samir. Fala, Samir. Bom dia pra você também. A Zumira Ligadinha também comigo por aqui. Deixa eu ver quem está mandando bom dia. É o senhor Bene Bianchini. Bom dia também. A dona Elizabeth Pinheiro Vaz, um beijão pra você, dona Elizabeth. Um beijão pra você, a família toda, né? Pessoal aí, a Valdeni, a Bel, a Rosa, todo mundo ligadinho na 99. Beijão pra vocês, hein?
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1: Bom, o pessoal também está ouvindo ali no Jardim São Lourenço. Fala aí, Lucinha, acordou já ou não? Quem mais também tá acompanhando aqui comigo? Sempre mandando bom dia, a Juliana. Fala, Juju, bom dia, um beijo pra você. Obrigada pelo carinho, tá? E a Ju falou, Débora, vamos aí então com sucesso. Bom, por mim é claro, né, gente? Então nós vamos com Charlie Brown Jr. Lugar ao Sol, essa é boa demais, né? Sabadou por aqui.

0: Charlie Brown Jr.
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0: 8 horas e 42 minutinhos na 99. Vamos com o nosso último bloco do horóscopo e agora finalizar, tá, gente? Com capricornianos. Eles fazem aniversário do dia 22 do 12 ao dia 20 do 1. Para você, tende a resolver tudo o que precisa, sejam as tarefas do lar, problemas estruturais ou assuntos de parentes. Aquela torta de climão bem azedida pode ser servida hoje também, tá? Muito cuidado com explosões temperamentais, capricorniano. A cor do dia para vocês hoje é amarelo-ouro, tá? Agora eu falo com aquarianos que fazem aniversário do dia 21 do 1 a 19 do 2. Vamos lá? Bom, conversas, zaps e encontros prometem render boas histórias, mas a tarde pode trazer altos e baixos. E tem sinal também de papos profundos que serão inesperados, né? E também até engraçados. E também, gente, alguns maus entendidos e contradições também podem rolar. E a cor do dia para vocês do signo de Aquário hoje é roxo. E agora a gente finaliza com peixes que fazem aniversário do dia 20 do 2 ou dia 20 do 3. A lua na casa 2 ativa o seu lado independente. Você pode cortar gastos e achar um jeito de ganhar um extra. Mas com o seu lado sonhador online, a atenção e penúltimo são promessas difíceis de cumprir, né? Bom, cuidado! A cor do dia para você do signo de peixes hoje é salmão e este foi o nosso horóscopo. Na segunda-feira tem mais para vocês, ok?
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0: Manhã de sucesso pra vocês aqui na 99, galera. 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E, gente, agora chegou o momento de ficar informado aqui neste sabadão. Bora comigo?
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0: Manhã de sucesso pra vocês na 99, galera. E ó, sabadou com informação bombástica por aqui, hein, gente? Vamos lá. Lula assina a MP do fim das bets. Vamos falar sobre isso que tá dando o que falar, hein, gente? Bom, às 7 horas de ontem, enquanto você estava se preparando para o seu programa de sexta-feira, o presidente Lula assinou uma medida provisória para proibir cassinos online e bets, né? E anunciou junto o novo desenrola. Por ser uma medida provisória, a decisão tem vigência imediata e validade de até 120 dias, até que seja aprovada pelo Congresso para seguir em vigor. Em paralelo, o governo também deve enviar para ser votado para o Congresso um projeto de lei com detalhamento de punições. A expectativa é que haja pena de 4 a 6 anos para quem explorar, operar ou divulgar plataformas ilegais. E como que vai funcionar essa proibição? Gente, fiquem atentos, tá? A gente conhece muitas pessoas que às vezes, né, tem um vício nisso, então fiquem atentos para vocês irem acompanhando também, tá? Os sites ficarão disponíveis para que os apostadores resgatem seus saldos até às 23 horas e 59 minutos do dia 5 de outubro. Após essa data, as casas de apostas precisam individualizar os saldos e comunicar os bancos para fazer o redirecionamento para os apostadores. A partir do dia 6 de outubro, não poderá mais haver sites ou patrocínio de bets em todo o país. A justificativa para a medida foram os impactos sociais e econômicos associados às apostas e ao aumento do endividamento da população. Para se ter uma ideia, em agosto, 82% declararam possuir algum tipo de dívida. Inclusive, na mesma coletiva, Lula anunciou o desenrola 3.0. Nos anteriores, o governo facilitava a renegociação de dívidas com o banco. Agora, o governo vai comprar direto do banco as dívidas antigas, que são consideradas de difícil recuperação. A ideia é que o consumidor passe a dever a um governo um valor muito menor do que o originalmente cobrado pela instituição financeira. E agora, né, gente, voltando às bets, apesar de as apostas não serem o único motivo do endividamento, nos três primeiros semestres do mercado legal, o prejuízo para os jogadores foi de 57 bilhões. E ao todo, mais de 43 milhões de brasileiros já apostaram alguma vez. Gente, é um número muito alto, né? Mas vão acompanhando.
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0: São 8h49, previsão do tempo para vocês comigo aqui também.
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0: Manhã de sucesso para vocês, galerinha. Olha, hoje máxima de 31 graus e a mínima de 18. Previsão de dia de sol com névoa fraquíssima ao amanhecer, tá? Pra amanhã, dia 27, máxima de 30 graus, a mínima de 20. Vai estar um solzaço, hein, gente? Dia de sol com nevoeiro ao amanhecer também, tá bom? E pra segundona, máxima de 31 graus, a mínima de 18. Com previsão de sol e muitas nuvens durante o dia também, tá bom? Gente do céu, pra terça-feira que vem, a máxima é de 35 graus. Que é isso? E a mínima é de 20. A previsão é de muitas nuvens e o dia todo com sol. Que loucura, hein? Bom, são 8h50, gente. Vamos pra um rápido intervalinho, mas logo, logo eu tô voltando. Então, ó, aguenta aí.
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0: De volta aqui na 99, agora com sucesso pra vocês. Tem Dua Lipa, Dua Lipa, né? Com Psycho. Essa é boa demais, hein?

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1: Manhã de sucesso pra vocês na 99, galera, são 8 horas e 57 minutos, final da nossa programação de sábado. Um beijão a todos vocês que participaram comigo por aqui e um beijo especial para a Larissa, para a Rosana, para o Marcos, o Luiz e a Terezinha, pessoal. Sempre ligadinho aqui com a gente, um beijão pra vocês, um beijão, Larissa, obrigada pela audiência, tá? Comigo também, sempre ligadinho aqui com a gente, o Edno Paiva, lá em Santa Cruz do Rio Pardo, sempre ligadinho também com a gente, o Pio, né, Pio, bom dia pra vocês, e eu já vou ficando por aqui, tá? Na sequência tem Estação 99, fiquem com Deus, aproveitem o sabadão, e claro, né, gente, tamo sempre por aqui, tá bom? Na segunda eu volto com vocês. E hoje nós vamos finalizar com um sucesso maravilhoso, gente. Tem pra vocês Anitta, é lógico, né? Já que a gente tá no maior alto astral, tem que finalizar também, olha. Boys Don't Cry, belezinha? Tchau, tchau e até segundona.

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0: 9h05, bom dia, começando mais um Estação 99, turma. Depois da Débora Aureliano, com manhã de sucessos, está chegando Estação 99. Comigo, Cris Silveira, onde quer que você esteja, meu senhor, minha senhora, meu amigo, minha amiga, seja muito bem-vindo, seja muito bem-vinda. Hoje é sabadão, hein? Graças a Deus, hoje é sabadão, hoje dia 26 de setembro de 2026. Estamos na primavera brasileira. Começando o final de semana, que Deus abençoe grandemente a sua manhã, o teu sabadão, que Deus abençoe grandemente a tua vida, as tuas coisas, a tua família, os teus filhos, que seja cheio de bênçãos a sua vida e todos os seus projetos. E lembre-se sempre que você está no coração de Deus. E claro que Deus quer estar aí sempre no seu coração. Com a graça de Deus e de nosso Senhor Jesus Cristo, vamos que vamos, hein? Pra frente e pra cima, sempre juntos. 9:07, tá chegando a mensagem de hoje, a mensagem do dia com ele, a voz da 99, Odelair Fertin.
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2: Sabadão, para fechar a semana, eu tô chegando para a mensagem do dia. Ô Cris, tá tudo bem? Ouvintes, um dia maravilhoso para vocês, hein? Eu trago a mensagem de hoje, é uma mensagem maravilhosa. Vamos acompanhar?
3: Se nada mudar, invente. E quando mudar, entenda. Se ficar difícil, enfrente. E quando ficar fácil, agradeça a Deus. Se a tristeza rondar, alegre-se. E quando ficar alegre, contagie os demais. E quando recomeçar, acredite. Você tudo pode, tudo consegue, pelo amor e pela fé que você tem em Deus. Acredite. Hoje vai ser o melhor dia da sua vida.
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0: 9:09, bom dia. Cassiane, louve sempre louve.

0: 9 da manhã, 14. Bom dia, maravilhosa missionária Cassiane, aqui no Estação 99. Louve sempre. 9 e 14 agora. Bom dia.
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8: É tempo que Deus tem despertado e tem levantado homens e mulheres, jovens, crianças, para serem usados. Usados pelo Senhor Jesus nesse tempo. Nessa geração.

0: 9 da manhã, 25, bom dia, minha amiga Antônia. Oi, Antônia, obrigado pelo carinho da audiência. Tá acompanhando a gente aqui da Vila Cantizani. Alô, turma aí da Vila Cantizani. Um ótimo dia pra vocês, hein? A Antônia mandou assim: Cris Silveira, coloca nos sorteios de hoje aí, por favor. Faz tempo que eu não ganho nada. Ô, Antônia, faz tempo que eu não ganho nada também. Brincadeira, tá participando já, tá bom? Boa sorte pra você. Ela pediu Aline Barros. Maravilhosa canção da Aline Barros nesta manhã. Sonda-me, usa-me. Belíssima voz, belíssima canção, belíssima mensagem nesta manhã de sabadão para você que está acompanhando a 99.1 FM. Que Deus abençoe grandemente a sua vida.
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0: 9h26, Pergara não acerta o relógio aí, hein? Bom dia, viu, turma? Bom dia, bom dia, bom dia.

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0: 9h29, bom demais a tua companhia, tua audiência. Olha, o WhatsApp liberadaço, se bem que, já está lotado. Olha aqui pro rádio, olha aqui, ó. Tá sim de mensagens aqui. Então, vá, manda pra cá tua mensagem no 998-33-0610, liberadaço pra você o canal do nosso WhatsApp. Manda pra cá tua mensagem, manda dizendo, Cris, eu quero, porque tem um montão de prêmios hoje, hein? Sabadão é dia de quê? Dia de feijoada maravilhosa. Ah, feijoadas deliciosas. 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Bom dia. Ô, Toninho, bom dia. Gente boa demais lá. 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Manda aí, Cris, eu quero. E boa sorte, hein? 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Cris, eu quero. E boa sorte. Agora, 9h, 32 minutos. Bom dia.
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3: Quem diria que o leite de coco, que a gente usa tanto na cozinha, pode ser um verdadeiro milagre para os nossos cabelos? É isso mesmo. Pouca gente sabe, mas ele é rico em gorduras saturadas e óleos que hidratam profundamente os fios, combatendo aquele ressecamento chato. E não para por aí, viu? Graças ao ácido láurico, ele ajuda a limpar o couro cabeludo sem agredir. E por ser fonte de lipídios, ainda ajuda a alinhar os fios, dando um efeito liso mais potente e eficiente para quem quer dar um fim no excesso de volume. Maravilhoso, não é? Um toque de beleza natural que a gente ama. E tem muito mais vindo por aí, viu? Não sai daí, porque Toque de Mulher volta já já, com mais dicas e muita coisa boa para você. Fica ligadinho.
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0: 9:41, bom dia. Chris DeBurg aqui no Estação 99, Lady in Red. Minha amiga Miriam tá curtindo a 99 aqui na Vila Nova América. Alô, Miriam, bom dia. Alô, Vila Nova América, bom dia. E de sucesso internacional do Chris DeBurg, Lady in Red. As I do tonight. Essa é pra matar a saudade, hein? Nove da manhã, 42, não mandou mensagem ainda, tá esperando o quê, hein? 998-330610, o teu nome, de onde você está acompanhando a nossa programação, manda aí um Cris, eu quero. Pode mandar um bom dia pro locutor, locutor, o senhor tá bom? Manda um bom dia aí, tá ótimo dia pra vocês. 998-330610, teu nome, manda um Cris, eu quero e concorra aos prêmios de hoje. 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Manda aí, Cris, eu quero. 9 da manhã, 47, vem aí a maior eleições de todas as eleições, hein? 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

9 da manhã, 58. Bom dia, Tamires. Obrigado pelo carinho da audiência. Cris Silveira oferece uma música pra minha mãe, a Ângela Maria. Oi, dona Ângela Maria. Manda um beijo pra ela, é sua fã. Oi, dona Ângela Maria. Obrigado pelo carinho da audiência, hein? Um beijo, uma ótima manhã de sabadão pra senhora, hein? Oi, olha, tá participando do sorteio, tá bom? Boa sorte pra vocês, viu, Tamires? Bom dia pra você também, a Tamires oferecendo pra mamãe. Diz que a mamãe ama esta canção do Peter Cetera, ou Peter Cetera, ex-vocalista da banda Chicago, Glory of Love. Quem lembra do filme, hein? Toda vez que a gente ouve essa canção, vem na cabeça na hora, na memória, o filme vem pra gente que tem a minha idade, da minha época, né? 1986, é isso? 1986. Quantos anos, acionadinho, 1986, hein? Eita, sucesso do Karate Kid 2, A Hora da Verdade continua. Eu era criança ainda, hein? Mas eu vi o filme. Ah, Daniel San, Sr. Miyagi. Maravilhoso filme. Aliás, a canção do Peter Cetera foi indicada ao Oscar, também ao Grammy, e atingiu a Hot 100, as 100 mais da Billboard. Como o primeiro lugar, hein? Chegou na 100 mais da Billboard, atingindo o primeiro lugar no ano de 1976. Glory of Love, a glória do amor. Dessa manhã, percana não, acerta o relojão, 99.fm, claro, importante sempre ter você, importante também, Tomás Tintas. 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
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Alô, Jéssica! 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Alô, Jéssica. Todo mundo aí, um ótimo dia para vocês.

0: 10 da manhã, 5, olha, tá indo pra Emapa. Tá rolando shows lá que foram cancelados, estão rolando agora, neste final de semana. Acho que hoje tem o Alok, amanhã tem Gustavo Lima. E se você for pra Emapa, é claro que você vai lá com meu amigo Claudinei, da Ney Tur Turismo. Alô, Claudinei, alô, Andréia. 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
0: 10:05, bom dia.
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10 da manhã, 14, minha amiga Vânia. Bom dia, Vânia. Você foi lá no fundo do baú, hein? Essa aí fazia muito tempo que eu não ouvia. E faz muito tempo também que a gente não toca essa canção. Esta canção aqui na 99 já tocou bastante, hein? Anos 80, anos 90. Sucesso de 1987, a banda Atlantic Stars. Always. Minha amiga Vânia tá curtindo a gente na Vila Cantizani também. Turma toda aí da Vila Cantizani, um ótimo dia pra vocês. Pediu pra matar a saudade, 1987. Essa também chegou à primeira posição da Billboard, a 100 mais da Billboard. Hoje é Spotify, outras plataformas. Antigamente não tinha, nem internet, na verdade. Então, era quem vendia mais disco mesmo. E a música fazia sucesso mundial. Sucesso global quando atingia as 100 mais da Billboard. Quando chegava no primeiro lugar, então, era sucesso mesmo, né? Essa canção chegou também no primeiro lugar da Billboard, lá em 1987. Para você que não mandou mensagem ainda, 998-330610, manda aí, Cris, eu quero, boa sorte. Olha quem é fã também de canções internacionais, meu amigo Luciano Internacional Moreira. Tá no sabadão aproveitando este sábado de sol, aliás, muita gente aproveitando hoje o sabadão de sol para fazer faxina e principalmente lavar as roupas, é isso? Minhas amigas, meus amigos, todo mundo hoje que tem um tempinho para ficar em casa, tá fazendo faxina, aproveitando o sol, abre a casa, toda a casa, deixa, abre as janelas, as portas, deixa a casa bem arejada para entrar no sol, porque terça-feira começa a chover de novo e aí

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10h21, 998-330610, participe e concorra a todos os prêmios de hoje. Mas manda já sua mensagem, porque tá assim, ó, de mensagens, hein? 10 da manhã, 21, 99.fm, importante sempre ter você. 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

0: Essa manhã, 31, bom dia, bom dia, bom dia. Isabel Cristina tá ouvindo a gente na Codes Paulo. Meus amigos Codes Paulenses, um ótimo dia para vocês. Pediu, ô Isabel, uma ótima manhã de sábado para você também. Pediu, tá ouvindo o Milton Nascimento. Caçador de mim. 10h32, percana, não acerta o relojão aí. Vão para onde, produção? Vamos com quem? Quem tá chegando aí? A Débora Aureliano, JB Ribeiro. Nossa equipe nas ruas da cidade, trazendo dicas importantíssimas para que você compre bem aqui na cidade e faça bastante economia também. Débora, bom dia, bom dia. Tá onde, Débora?
1: 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Valeu, Cris Silveira, segue aí com o Estação 99. E lembrando que aqui na Paranapanema, o importante é sempre ter você.
0: Muito bem, valeu, Débora. Aureliano, meu amigo Gastão Lanzi, Santista, lá do Galook, sensacional, Magazine Galook, hein? Agora vamos com ele, JB Ribeiro, tá chegando, alô, JP. Da onde? Bom dia, fala aí.
2: Bom dia, Cris Silveira, bom dia, ouvintes da Rádio Paranapanema, sabadão, hein, Cris? Daqui a pouquinho eu tô no samba e pagode, mais agora, Estação 99 com Cris Silveira, explosão de sabor é aqui, sua chascaria, o seu restaurante, sua lanchonete do dia a dia, todo dia da semana, é dia de você saborear o melhor tempero caseiro, e agora com a novidade, não é só marmitas pro almoço, não, agora nós temos a jantinha, a famosa jantinha de volta na Estância Turística de Piraju. A Jennifer vai estender um pouquinho mais o horário dela, mas ela vai ganhar hora extra da gente, e vamos que vamos, é isso aí, Marcinho, tô falando certo, e o que tem hoje, pra começar hoje, sabadão, feijoada, calor, mas tem outro mais leve, né?
3: Bom dia, JP. Bom dia, Cris. Bom dia, ouvinte.
0: Fala, Marcinho. Bom dia.
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2: 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Segue aí, Cris Silveira, Estação 99, o importante é ter você.
0: Muito bem, valeu, JB Ribeiro. Alô, Marcinho, vai, Corinthians, Marcinho também. Bom dia lá pra Priscila, bom dia pra Jennifer, todo mundo aí no Explosão de Sabor. Ótimo dia pra galera toda aí, hein? Dessa manhã, 38, não perca a hora, certo, relojão? Vá mandando mensagem pra cá, porque tem um montão de prêmios. Lá do Explosão de Sabor, onde JP estava agorinha, tem duas marmitas deliciosas, pode ser churrasco, já pensou? Duas marmitas de churrasco para você, esse almoço maravilhoso, refrigerante, dois refrigerantes, também tem hoje a promoção aniversariante da semana, quem fez aniversário de domingo para cá, domingo, segunda, terça, quarta, quinta, sexta e hoje sabadão, hein? O bolo maravilhoso, o bolo mais vendido, mais famoso da cidade. Bolo delicioso e belíssimo, bolo sua festa irá ficar linda. Tem o bolo, tem os mini salgados e também tem refrigerante 2 litros, presentaço lá do meu amigo Dinho, da minha amiga Fernanda, lá da Padaria Tropical. Ah, e você hoje concorre também ao frango assado, farofa, batatas, refrigerante 2 litros para o almoço de amanhã. A mistura do almoço de domingão é com a Florença Restaurante Café e com a 99.fm. Ah, tem mais ainda. Hoje tem duas feijoadas deliciosas, maravilhosas, lá da cozinha do meu amigo Top Chef, meu amigo Toninho. 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Duas feijoadas maravilhosas para vocês e refrigerante 2 litros. Então, 998-330610, manda aí, ó. Cris, eu quero. E boa sorte para todo mundo, hein? Ah, também tem duas canecas, tá uma briga aqui de mensagens hoje, por conta das canecas também, lá da Casa Michel, lá do meu amigo Samir, o que tá aparecendo de palmeirense, santista tem menos. Menos santistas, mas o que tá aparecendo de palmeirense, porque tem duas canecas térmicas, para você que curte uma água bem gelada, ou um chá geladaço, pra você que curte aquela breja gelada também, é claro, aquele chope, tem duas canecas térmicas das grandes. E são caras essas canecas aí. Uma é do Palmeiras e outra é do Santos. Então, pra você hoje, olha, duas canecas maravilhosas, uma do Palmeiras, uma do Santos. É legal que você mande pra que time você torce, pra que se você palmeirense não ganhe uma caneca do Santos, ou você santista, não ganhe uma caneca do Palmeiras, tá bom? 998-330610, manda aí, Cris, eu quero presentaço pra você da Casa Michel, do meu amigo Samir. Tem um montão de coisas. 998-330610. Participe, 10h41 agora.
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0: 10 da manhã, 50. Bom dia, Ana Carolina, tá ouvindo a gente na Codes Paulo, meus amigos e amigas Codes Paulenses aí do Jardim Cristal 1, 2 também. O Maria Gonçalves da Mota pediu pra matar a saudade também, esta, hein? Pato Fu, com ela, no vocal, a Fernanda Takai. Sucesso, canção pra você viver mais. Você fica em paz. 10h52, percana, não acerta o relojão com a gente todas as manhãs, o despachante expresso lá do Marcelo e da Sara. 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Bom dia para todo mundo aí, hein? Com a gente também a AASP, Associação de Amigos da Saúde de Piraju. Hoje está acontecendo lá na AASP o exame de coleta de Papa Nicolau com a doutora Amanda Macedo lá na AASP mesmo, hein? Foi um sucesso, sempre é. As mulheres procuram porque é uma oportunidade de cuidar da saúde e 100% gratuito, hein, gente? Né? 100% gratuito lá na AASP hoje, a coleta de exame de Papa Nicolau. A AASP, Associação de Amigos da Saúde de Piraju, a doutora Amanda Mazeto está lá, também a minha amiga Mila Bergamo, a Lucélia, o André, o Antônio, a Cidinha, todo mundo aí na AASP. Seja um associado, uma associada, chamando no 998-35-6990 ou no 33-51-1186 ou vá até a sede da AASP, na Washington Osório 816, a AASP, Associação de Amigos da Saúde de Piraju. 10 da manhã, 53, vão pra onde, produção? Ah, quem tá chegando agora? JB Ribeiro novamente. Cadê o JB Ribeiro chegando? Alô, JP, cadê você, hein? Daqui a pouquinho, tá aqui o JP, tá lá na RL Soluções. Alô, JP, bom dia novamente.
1: Ô, Cris Silveira, beleza? Bom dia.
0: Beleza.
1: Então, ensolarado. 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
1: Show de bola! É, Cris Silveira, é as dicas aqui do Estação 99. 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
0: Muito bem, valeu JB Ribeiro, valeu Kleber, todo mundo aí na RL Soluções, sensacional. Se falar que ouviu aqui no programa comigo, atenção, hein? 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Dessa manhã, 57, não perca, não, acerta o relojão, olha, participe, 998-330610, hoje tem um montão de prêmios para você, hein? Não perca, não, 10h58 agora.
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1: Onze e oito, bom dia, no Pelo, agora acerta o relógio aí, Luan Santana, tudo que você quiser, quem pediu Luan Santana na programação, tá ouvindo a gente na Vila Juno Mirim, quem é? É a Ana Clara, oi Ana Clara Pereira, da Vila Juno Mirim, pediu tudo que você quiser, Luan Santana. Olha, tem vários pedidos do Luan Santana hoje, todo mundo que tá pedindo Luan Santana, sinta-se atendidos, atendidas, uma galera aqui pedindo canções do Luan Santana, hein? Ótimo dia todo mundo, obrigado pelo carinho da audiência, tá gente? Todo mundo concorrendo aos prêmios de hoje, hein? Já já tem sorteio, 11 da manhã, 8 minutos, com a gente sempre todas as manhãs aqui na 99.fm, toda a turma junto com a gente aqui, o pessoal do SDI, Serviço de Diagnóstico por Imagem, lá em Santa Cruz do Rio Pardo, meu amigo médico radiologista, Dr. Bruno, bom dia, bom dia, bom dia. 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Todo mundo aí no SDI, um ótimo dia, hein? Sim, o nosso amor, tão forte.

0: 11 da manhã, 10 minutos, vamos com JB Ribeiro novamente. Tá ali, ó. Ele tá ali na Humberto Martignoni hoje, hein? 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
0: Muito bem, valeu JP, alô Brunão, alô Hélida. Todo mundo aí, um ótimo dia. 11 da manhã, 12 minutos, Bruno e Hélida Presentes, loja sensacional, hein? 11 horas, 12 minutos, 11:13 agora, Odonto Home Care Piraju, minha amiga doutora Vanessa Runzinker, santista, hein? 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Alô, turma aí, bom dia, bom dia. Namorado sofá, nem que seja além dessa vida. 11:14. Bom dia, turma.
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8: Bom dia, Cris Silveira. Eu queria pedir uma música aqui no bairro do Tucunduva. É o Danilo Pintor.
9: Fala, Danilo.
8: Imagina, pro Thomas Tinta, pra minha mãe Rosélia. Toca uma música do Gustavo Lima aí pra nós aí, por favor, aí, nega.
9: Beleza.
8: Ô, Cris, esquece de nós não, manda um salve aí pra nós aí, por favor, aí.
9: Não foi esquecer não, hein? Tá rolando o Gustavo Lima. É a ficha limpa, viu? A nega, a gente não conseguiu encontrar aqui, mas tá rolando ficha limpa pra você, Gustavo Lima. Quando...

11h22, bom dia lá no Tucunduva, nosso amigo Danilo Pintor. Alô, Danilo Pintor também, ele mandando um alô pra família, né, pra mamãe, pra toda a equipe lá da Tomás Tintas. Alô, Danilo, precisa.

0: Usou aí de um pintor da mais alta qualidade. 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Um jabá aí pro nosso amigo Danilo Pintor, parceiro lá da Tomás Tintas. 11h22. Alô, Tomás. Tomás é São Paulino, né? Todo mundo na Tomás Tintas. Um ótimo dia pra vocês aí, hein? 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Point Grill Restaurante. 11h23. Vamos pra onde? Vamos com ela, Débora. Aureliano tá chegando. Tá lá no 1,99 Companhia. Alô, Débora.
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0: Muito bem, valeu, Débora Aureliano, agora vamos com JP Ribeiro, tá na Casa de Imóveis Silva, tá lá com o Rei do Taco, rapaz, o Valério, o Homem de Gelo. O Iceman, né? Alô, JP, bom dia novamente.
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3: 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Ó o barulho, Cris, ó. 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
3: 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Opa. Falou que o homem de gelo tá derretendo, tá acontecendo, Valério?
4: Rapaz, tô numa fase ruim, hein?
3: Tá numa fase ruim?
4: Tô numa fase ruim. Mas, viu? Mas o Marcinho, o Marcinho é meu cliente da loja e é meu freguês na sinuca também. Rapaz, né? O homem não consegue ganhar de mim,
3: ele tá igual o Corinthians, perde na casa.
4: Verdade.
3: Ele perde na casa?
4: Verdade, ele não ganha nem na mesa dele.
3: Nem na mesa dele, nem na casa dele ele tá mandando mais agora. É isso aí, Valério, um bom final de semana pra você, pra família toda, tamo junto. E eu vendi meu taco pra você, né?
4: Isso, tá com meu taco? Vou falar pra você, tá, tem lá ainda seu taco que era seu.
3: Você pega ele pra mim que eu vou jogar com ele.
4: Ele tava meio mal adomado, mas tô ajeitando ele.
3: Tá domando, bicho.
4: Tô domando ele.
3: É isso aí, segue aí, Cris Silveira, Estação 99, o importante é ter você.
0: E não sei porque o JP tem taco, não joga nada, rapaz. Agora 11h29, a 99.fm, claro, o importante é ter você. Manda um alô bem especial pra todo mundo curtindo a gente. Minha amiga Eva, alô Eva, ela que vai no show do Gustavo Lima. Amanhã, hein, Gustavo Lima passou mal lá no camarim. Estava lá em Avaré, né? Passou mal, não foi pro show. Remarcou para amanhã. Amanhã tem Gustavo Lima lá em Avaré. Showzaço pra você, hein? 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
0: 11h30, daqui a pouquinho tem sorteio, hein, turma? Fica aqui, agora 11 da manhã, 30 minutos, bom dia.
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3: 11 da manhã, 34 minutos, não perca a hora, certo? 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
3: 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Agora 11 horas e 37 minutos, vamos pra onde? Agora vamos para A Drogaria São Paulo, ele, Dr. Rômulo, bom dia.
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3: Top demais, tá lá, olha, o Rômulo, o meu amigo Paulinho, o famoso Paulinho, o Renato, que é um violeiro, hein? O Renato, violeiro dos bons, ó. 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
3: Muito bem, valeu, Silvio. 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Não dá tempo para mais nada, acabou o programa. Eu agradeço a todas as mensagens. Ó, atenção, atenção, hein? Todo mundo que mandou mensagem para cá. Ah, mas o Cris, você não falou meu nome. Olha, muitas e muitas e muitas mensagens. Não dá tempo de falar, não dá para falar o nome de todo mundo, mas todo mundo que mandou mensagem para cá participou do sorteio, tá bom? Então, olha, todo mundo. Mensagens de texto, de áudio, enfim. Agradeço aos nossos patrocinadores, em especial eu agradeço neste sabadão, com muito carinho, agradecendo a todos, a Tropical, também é Laudinho e a Fernanda, a Casa Michel, meu amigo Samir, o Explosão de Sabor, meu amigo Marcinho, minha amiga Priscila, também o Toninho Salgados, né? Agradeço lá o meu amigo Wellington e o Toninho. Alô, Toninho, alô, Wellington e toda a equipe. Agradeço também, é claro, a Florença, o Dagoberto e essa turma maravilhosa. Atenção para os ganhadores e ganhadoras de hoje. Quem tá levando o prêmio lá da Tropical, a promoção aniversariante da semana, festa por nossa conta, Lara Camille de Oliveira. Alô, Lara Camille de Oliveira. Rimbo, hein? Aperto verde, confirma para o Gris Silveira. Casa Michel, vai levar a caneca dos dois times lá, hein? A do Santos e a do Palmeiras. A Nilza Sanches. Oi, Nilza. Aperta o verde, confirma para o Cris Silveira. Lá do Explosão de Sabor, o almoço de hoje, ou churrasco, ou feijoadas. Quem tá levando as duas marmitas, mais dois refri, Raíssa Martins. Alô, Raíssa. Confirma aí, hein? Da Florença, frango assado, farofa, batata, acompanhamentos, refrigerante 2 litros. Ana Clara Pereira. Alô, Ana Clara Pereira. E do Toninho Salgados, duas feijoadas, mais refrigerante 2 litros. A Fernanda Aparecida Santos. Atenção, repetindo os ganhadores e ganhadoras de hoje, hein? Tropical, Lara Camille de Oliveira, Casa Michel, Nilza Sanches, Explosão de Sabor, Raíssa Martins, Florença, Ana Clara Pereira, Toninho Salgados, Fernanda Aparecida Santos. Parabéns aos ganhadores e às ganhadoras desse sabadão. Tô indo embora, hein? Na sequência tem Parada Esportiva Especial de sábado, também tem Informativo 99, horário eleitoral gratuito, obrigatório, tá? E logo mais tem o Hoje tem o Samba e Pagode com JP Ribeiro. Valeu, turma. Bom final de semana pra todo mundo. Fica todo mundo com Deus, hein? Tchau.
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17: Alô, alô, você! Estamos chegando, hein? Aqui na 99.1 FM, aqui na sua Paranapanema. Sabe por quê? Porque agora é hora de esportes. Agora é hora do Parada Esportiva. Com a sua licença, com o seu carinho, com a sua amizade, com a sua audiência, nós vamos falar de esportes pra você.
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17: Primeiro destaque é seu, Lucas Miranda.
18: Daqui a pouquinho no Parada Esportiva vamos dar uma volta e falar do final de semana de trabalho, mesmo sem jogos. Como é que vai ficar a situação aí, as situações de São Paulo, Palmeiras, Corinthians e Santos, que trabalham de olho pós-data FIFA.
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17: Alô, você! Estamos chegando e o Parada Esportiva vai caminhando no seu rádio, aqui na 99.1 FM. 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No Parada Esportiva, eu vou chamar o Lucas Miranda para falar, para contar tudo do Corinthians. Alô, alô, Lucas Miranda. Bom dia,
19: Corinthians. Salve o Corinthians.
18: Parada Esportiva, um grande abraço pelos lados do Corinthians. A reapresentação alvinegra já aconteceu. O Timão já trabalha visando o duelo contra o Internacional. Yuri Alberto reiniciou um trabalho de transição e a tendência é de que muito em breve esteja à disposição. Bidu acabou sendo desfalque. O lateral esquerdo realizou exames no CT depois de voltar a sentir dores no pubis e pode acabar se tornando problema para a sequência corintiana, visando inclusive a preparação para o jogo do próximo dia 7 de outubro contra o Inter no Beira Rio.
17: E agora, aqui na 99.1 FM, no Parada Esportiva, Lucas Miranda vai falar do São Paulo.
19: São Paulo!
20: Salve o tricolor paulista.
18: Calleri e Luciano são responsáveis por 50% dos gols do tricolor na temporada. Em metade das vezes que o São Paulo acabou realizando, fazendo gols, Luciano ou Calleri estiveram envolvidos. A dupla de ataque é a principal esperança para que o tricolor continue brigando por vaga na pré-Libertadores, de olho na próxima temporada, de olho no ano de 2027. O tricolor ocupa atualmente a 11ª colocação do Campeonato Brasileiro, com 36 pontos e um aproveitamento de 44%. Próximo jogo, 2 de outubro, sexta-feira, contra o Santos, dentro de casa. Depois ainda, o São Paulo terá o duelo pela rodada de número 29 do Brasileirão, no domingo, 7 de outubro, no domingo não, na quarta-feira, 7 de outubro, contra o Cruzeiro, no Mineirão.
17: Seguindo no Parada Esportiva, já falamos do Corinthians, do São Paulo, agora o Lucas vai falar, sabe de quem? Do Palmeiras!
21: Palmeiras!
20: Quando surge ao viver de imponente.
18: Paulinho é o principal nome falado nos bastidores do clube com relação ao seu retorno. E o Paulinho, quando retorna, o Palmeiras espera poder contar com um reforço de peso logo depois do retorno e da data FIFA. O atacante vem trabalhando. Sem atuar desde o fim de julho, o camisa 10 vive a expectativa de retornar aos gramados justamente depois, visando uma sequência importante que o Palmeiras terá pela frente, tanto no Brasileirão quanto na Copa do Brasil e também na Libertadores. O próximo compromisso do elenco, que já voltou a trabalhar com o técnico Abel Ferreira, será no dia 8 de outubro, no Nubank Park, contra o Bahia.
17: Parada Esportiva para você e por você. O Lucas Miranda chega agora para falar, sabe de quem? Do Santos.
20: Santos, Santos.
18: Grande expectativa para o retorno de Neymar em pós-data FIFA. O meio atacante vem trabalhando, realizando trabalhos no CT Rei Pelé. O craque realiza o trabalho de transição para o gramado, ainda sem contato com os demais jogadores do elenco. Mas o Santos quer poder contar com Neymar ainda na reta final do Brasileirão. O Peixe engatou, pegou ali a quinta marcha, sobe na tabela, é o 8º colocado no Brasileirão, tem 38 pontos e está brigando por vaga direta, pensando e projetando pré-Libertadores. Sequência santista, fora de casa, São Paulo, 2 de outubro, Vila Belmiro, 8 de outubro contra o Flamengo pela rodada 29 e na 30ª rodada, fora de casa, 11 de outubro contra o Atlético Mineiro na Arena do Galo. Informações dos clubes da capital para o Parada Esportiva.
17: Valeu, Lucas Miranda, grande abraço por tudo que você trouxe de informação aí nesta semana. Mas é sabadão, amanhã domingão, amanhã não tem esporte, então vamos combinar o seguinte, o Parada Esportiva termina aqui, prometendo voltar na próxima segunda-feira. Um ótimo final de semana e até

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0: sábado, 26 de setembro de 2026, Dia Internacional para a Eliminação Total das Armas Nucleares, Dia Mundial do Mar, Dia Interamericano das Relações Públicas, Dia Nacional do Surdo. Conta de luz terá bandeira verde. As contas de luz voltarão em outubro à bandeira verde, sem cobrança de tarifas adicionais. A bandeira tarifária voltará a vigorar após 5 meses de bandeira amarela, que tem custo adicional de R$ 1,85 a cada 100 kW consumidos. O retorno da bandeira verde se deve ao aumento no volume de chuvas. Rio Negro e Solimões são confirmados na festa do peão em Espírito Santo do Turvo, após morte de Rick, que faria o show com Renner. A organização da festa do peão de Espírito Santo do Turvo anunciou ontem uma mudança na programação de shows e confirmou a dupla Rio Negro e Solimões como a nova atração que se apresentará no dia 6 de novembro. A alteração ocorreu após o falecimento do cantor Rick, da dupla Rick Renner, que era a atração inicialmente prevista para o dia 6 de novembro. Mulher é presa suspeita de causar danos e agredir funcionários em hospital da cidade de Angatuba. Uma mulher de 44 anos foi presa suspeita de agredir funcionários e causar danos à estrutura da Santa Casa de Angatuba. Segundo a polícia, guardas civis foram acionados para atender a ocorrência e no local constataram que a mulher estava causando danos nas dependências do hospital. Duas pessoas morrem em acidente na rodovia próxima ao município de Paranapanema. Na manhã de ontem, por volta de 7h15, na rodovia Raposo Tavares, próximo ao distrito de Olambra, no município de Paranapanema, ocorreu uma batida entre 3 veículos, sendo um Polo, um Corsa e um Fiat Fiorino. O Polo atingiu a lateral do Corsa, que desgovernado. O Corsa atingiu a frente da Fiat Fiorino, que seguia no sentido contrário. Infelizmente, duas pessoas morreram. Equipe Thor prende traficante reincidente com tornozeleira na rodovia em Santa Cruz do Rio Pardo. Na manhã de ontem, por volta de 8h10, na rodovia em Santa Cruz do Rio Pardo, durante a Operação Impacto, uma equipe Thor da Polícia Rodoviária abordou um veículo Polo em Santa Cruz do Rio Pardo. Após o condutor mudar de faixa repentinamente, ao avistar a viatura, chamou a atenção dos policiais. Na vistoria no porta-malas, os policiais localizaram grande quantidade de maconha acondicionada em fardos. O traficante, de 37 anos, confessou ter carregado a droga em Londrina, no Paraná, com destino a Hortolândia, onde receberia R$ 3.000 pela entrega. Durante a busca pessoal, foi constatado que o condutor usava tornozeleira eletrônica, tendo sido preso por tráfico de drogas em fevereiro deste ano. Ele voltou para a cadeia. Participação do repórter Marcos Fernandes.
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10: O pedaço tá ficando animado, tá animado. Pode cantar, meu filho.
3: Fala, DJ! Começou mais um samba e pagode aqui da 99.fm, é sabadão, simbora! Até que enfim o Cris deu espaço pra nós chegar, então chegamos! Alô, Cris Silveira, ótimo sábado pra você, vai curtindo, vai pra Madure City curtindo o samba e pagode comigo e com o JP Ribeiro aqui na 99.fm. E você que tá aí já no seu churrasco, no seu carro, aumenta o volume e vem comigo!

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1: Candidatos a deputado estadual e federal são alvo de 69% das denúncias ao TSE sobre campanha eleitoral. O TSE soma 45.400 registros até esta última quinta-feira. Principal alvo das denúncias, a propaganda nas ruas gera queixas sobre bandeiras que dificultam a passagem nas calçadas e avançam sobre ciclovias.
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10: Coisa boa demais! Tá começando mais um Samba e Pagode aqui na 99,1 FM durante as 2 horas que a gente vai estar por aqui. Eu vou tocar as melhores músicas pra você, tá bom? De bem com a vida, sempre sorrindo para o novo dia, na melhor sintonia, na melhor companhia. Aumenta o volume porque o nosso sábado só tá começando.

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1: Chuvas irregulares preocupam produtores de soja e milho. O início da semeadura da soja e milho em Goiás e Mato Grosso exige atenção dos produtores. Segundo o IMET, as chuvas ainda estão irregulares e podem não ser suficientes para recuperar a umidade do solo nos próximos dias, o que pode dificultar o avanço do plantio.
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8: Sabadão tem um jeito diferente, né, DJ? Qual jeito diferente você acha que é? Você acha que chegar no final de semana, fazer churrasco, vai ter que lavar a casa, né, DJ? Eu sei que você é assim, DJ. Você fala assim, tô cheio de coisa pra fazer. Lavar louça, lavar a casa, namorar com a Sara. Eita, coisa boa demais da cor. Eu sei que já tá aí na casa namorando, lavando ou cozinhando ou fazendo aquele churrasco. Qual música você quer que eu toque agora pra você? Ô, DJ, bota aquela do samba e do pagode.

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gente, é sabadão gostoso na Estância Turística de Piraju, ensolarado, hein? Faz tempo que eu não vejo um sábado desse, rapaz. Que coisa boa demais, sábado gostoso. E tem música boa aqui que a gente toca pra você. Essa aqui é da minha época, hein? Mas, ó, música boa mesmo é aquela que fica na memória, é aquela que não sai, aquela que você fala uma frase, uma palavra e todo mundo já sabe cantar. Sabe por quê? Ó, eu posso falar assim, ó, é devagar, é devagar, é devagar, é devagar, devagarinho. Eita coisa, essa aí todo mundo sabe, né? Uma palavra, devagar. Sabadão tem que ser tudo devagar, tudo gostoso, tudo de boa pra você conseguir render o seu fim de semana.

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Então vamos que vamos, porque tem música boa, música top pra tocar pra você aqui no Samba e Pagode. Ó, eu sou paulista, o pessoal é carioca. Aqui em São Paulo, gente, ó, é Demônios da Garoa, Terra da Garoa. Essa é boa demais, tá bom? Tem Mussu, e o Mussu? Hã? Samba do Mussu, bom demais, né? Mussu, pra quem não sabe, é dos Trapalhões, tá, DJ? Tá? Pra quem não sabe, é dos Trapalhões, é o Pinga, o Cana Brava, é ele. E aqui a gente toca só música gostosa pra você curtir o seu samba, o seu pagode de sabadão.

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0: Valeu, gente!
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4: É essa a nossa parte? Que tal falarmos de algo que traz bem-estar e relaxamento? Tô falando da aromaterapia. É uma técnica milenar, sabia? Usamos óleos essenciais para complementar tratamentos e prevenir probleminhas, físicos ou psicológicos. E o melhor, é super fácil de aplicar no dia a dia. A vaporização é a forma mais comum. Você pode usar um difusor ou colocar duas gotinhas do óleo essencial em uma bacia com água quentinha e deixar o vapor tomar conta do ambiente. Para relaxar, vaporize o quarto uns 10 minutinhos antes de dormir ou pingue gotinhas direto na fronha do travesseiro para garantir um sono dos anjos. Viu como é simples? E olha, ainda temos muito mais toque de mulher para você. Fica ligadinha que na nossa última parte tem mais dicas incríveis te esperando.
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15: Para os mais novos tem lógico, né, gente? Tem aquele Pedro Pecado, tem aquele Turma... como é que é, DJ? Turma Menos é Mais, Turma do Pagode. Tem tudo isso pra você aqui na 99. Durante a semana também a gente vai tocando a programação nossa. Mas hoje é samba e pagode. E aqui é só o samba e pagode que domina. Feijoada. Alô, Ayrton! Já tá pronta a feijoada? E aí, então? Vou

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2: É, gente, tudo que é bom dura pouco, já acabou. Já acabou. Samba e pagode, chegamos no final de mais um sabadão gostoso por aqui, aquele astral lá em cima, bom demais da conta. Você é do comércio de Piraju, você é de toda a nossa região, você é do Norte Pioneiro do Paraná, do estado de São Paulo, você é do Brasil, através do nosso site www.radioparanapanema.com.br, nas plataformas digitais, também na Alexa. Obrigado pela sintonia, pela preferência, audiência e pela paciência. Eu tô indo embora, segunda-feira, tô de volta, tchau!

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1: Olá, minhas queridas ouvintes. Que delícia ter vocês aqui comigo, Andressa Pires, no nosso Toque de Mulher. É sempre bom compartilhar dicas que fazem a diferença no nosso dia a dia, né? E por falar em diferença, que tal uma super dica para os cabelos? Se você tem fios ressecados e quebradiços, precisa conhecer o shampoo de mandioca. Ele é maravilhoso, viu? Ajuda a recuperar a saúde e o brilho, fortalecendo da raiz às pontas, deixando tudo macio e sedoso. Além de limpar profundamente o couro cabeludo, é perfeito para quem usa muita química. E o melhor, é super acessível. Quero agradecer de coração a sua companhia em mais esta parte do programa. Foi uma delícia estar com vocês. Um beijo grande e a gente se encontra no nosso próximo Toque de Mulher, no mesmo horário, sempre com muito carinho para você.
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3: Aí, meu compadre, vou falar pra ela agora.

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1: Léo, foguete.
2: Henry Freitas.
1: Conta essa história pra galera, Léo.
2: Vamos falar assim, ó.

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0: Saca, galera.
1: Quem aprendeu? Quem aprendeu aí? Quem aprendeu? Ó, acende daquele jeito que acendeu aquela hora lá pra nós, só pra nós enxergar o povo aqui. Aí apaga o seguidor só um pouquinho aí pra nós. Só pra nós vir. Joga a mão lá em cima, todo mundo assim, barretão. Pra você que tá, que ainda tem esperança da sua mulher assumir que você tá certo, joga a mão lá em cima. Pro um lado, pro outro, pro um lado, pro outro. Isso é barretão. Se vai.

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1: O Ministério da Agricultura habilitou 21 novos estabelecimentos brasileiros para exportar carne e miúdos bovinos para a Indonésia. Com a autorização, o Brasil passa a ter 73 unidades habilitadas a vender esses produtos ao país asiático.
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2: Em São Paulo, começou nesta semana a preparação de aproximadamente 114.500 urnas eletrônicas para o primeiro turno, marcado para 4 de outubro. As máquinas recebem os dados dos eleitores, sessões e candidatos, passam por testes e depois são lacradas. Na capital paulista, serão preparadas mais de 28 mil urnas. O procedimento deve ser concluído até dia 2 de outubro.
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2: 10h30. 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
1: Quero ver todo mundo dançando, hein? Vai!

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esse. Tem situação melhor que essa pra você mostrar a si mesmo que você é um vencedor, que você inspira vencedores tipo nós há 20 anos atrás. Muito louco, né? Olha que cenário lindo.

0: empresário vencedor e sempre aquele que ganha a corrida, e sim aquele que inspira gerações. E você é um desses, Thiago André.
1: Você também é um vencedor, Gabriel Baiano. Obrigado pela parceria. Te amo. Força
2: e honra.

0: É não, viu?
1: Perdeu.
2: Nunca mais.
3: 20 horas e 33 minutos.
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0: isso.
1: Vinte horas e 41 minutos.